94,9, Alvorada com Tina Turner. What's Love Got to Do With It? Lenine, Hoje Eu Quero Sair Só. E Bruno Mars, Too Good to Say Goodbye. 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
2: Ed Sheeran e Passenger. Let Her Go.

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0: Tim Maia marcando presença na Alvorada com Telefone. Antes, Music Travel Love Amazed. E Enya, Only Time. 10:15 agora.
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9: Olá, querido ouvinte. Neste mês de junho, celebramos os 210 anos da chegada ao Brasil do naturalista francês Auguste Saint-Hilaire, que percorreu Minas Gerais, Goiás e o Cerrado brasileiro, catalogando plantas, frutas e costumes que ajudaram a revelar a extraordinária riqueza da nossa natureza. E para homenagear esse grande observador da biodiversidade brasileira, vamos preparar uma receita com uma das joias do Cerrado, o araticum. Ingredientes: polpa de um araticum grande, uma caixa de creme de leite, 2 colheres de sopa de açúcar, canela em pó para finalizar. Modo de preparo: retire as sementes da polpa do araticum, misture com o creme de leite ou açúcar. Bata rapidamente com um batedor de arame até formar um creme homogêneo. Sirva gelado e finalize com uma pitada de canela. Bom apetite! Para tirar dúvidas ou saber mais, acesse este e outros podcasts através do nosso site alvoradafm.com.br ou no meu Instagram, Flávio Chapuri. Eu sou o Flávio Trombino para Alvorada FM.

0: 74,9 Alvorada com Ronan Keating. When you say nothing, nothing at all. Ainda na sequência, Tracy Chapman, Luke Combs, Fast Car e Elton John, I Want Love. Ótima noite pra você, ligado aqui na 94,9, 10h36.
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0: Saudosa Rita Lee, marcando presença na Alvorada com Amor e Sexo. Antes, Maroon 5 Memories e Bruno Mars e It Will Rain. Alvorada Música e Informação, 10h58.
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0: O comércio pode funcionar no feriado desta quinta-feira, dia de Corpus Christi. De acordo com o Sindi Lojas BH e Região, os estabelecimentos de rua estão liberados a atender clientes das 9 da manhã até as 18 horas. Já os shoppings Cidade, Norte e Anchieta estão autorizados a funcionar das 10 da manhã até as 4 da tarde. E os demais shoppings das 2 da tarde às 8 da noite. Também podem abrir as portas os supermercados, de acordo com a AMIS, associação que representa o setor em Minas. A decisão de funcionamento e os horários de abertura são definidos pelas empresas. Já a Federação Brasileira de Bancos informou que amanhã não haverá atendimento presencial e compensações bancárias. O feriado de Corpus Christi também vai influenciar a operação de órgãos e serviços da Prefeitura de BH. As UPAs, o Hospital de Lombérens, o SAMU e os Centros de Referência em Saúde Mental funcionam normalmente, porém, os centros de saúde estarão fechados. Também não haverá coleta seletiva nesta quinta-feira. No transporte coletivo, os ônibus circulam com quadro de horários de feriado e de catraca livre. Já o Zoológico, o Jardim Botânico, o Aquário do Rio São Francisco e a maioria dos parques recebem o público. Mais informações em alvoradafm.com.br. 10h59.
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0: 94,9 Alvorada, ao som de Diana Ross, It's My Turn. Lana Del Rey, Ride e Lionel Rich, Say You, Say Me. 11:26.
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0: 94,9, Alvorada e Joy Cocker, Don't You Love Me Anymore. Ainda na sequência, Annie Lennox, No More I Love You, e o saudoso Cazuza, Todo Amor Que Houver Nessa Vida. Alvorada 11:56.
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0: O filme O Bolo do Presidente entra em cartaz nesta quinta-feira em Belo Horizonte. Ambientado no Iraque dos anos 90, o longa acompanha uma menina escolhida para preparar a oferenda ao ditador Saddam Hussein. Também chega às telonas Olhe o Mar. No drama francês, um ex-casal se une em prol do filho adolescente diagnosticado com uma doença rara. Outra estreia da semana é Cordélicos, a origem do Cabra da Peste. A animação conta a jornada de um grupo de aventureiros do sertão que foge de um personagem destemido e corajoso. Continuam em exibição filmes como Natal Amargo, o drama e Black Rooms, um não lugar.
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0: A Orquestra Sinfônica de Minas leva ao Grande Teatro Semig Palácio das Artes o concerto Música de Cinema. Sob a regência do maestro André Brant, a apresentação convida o público a revisitar universos encantadores em uma experiência que reúne a magia do cinema e a força da música sinfônica. No repertório, trilhas inesquecíveis e muito mais em versões criadas especialmente para o espetáculo. As apresentações acontecem nos dias 9 e 10 de junho, 8 da noite. Informações sobre ingressos você encontra em nosso site, alvoradafm.com.br. 2 minutos para meia-noite, eu sou o Bel Augusto, obrigado pela companhia, fico por aqui. Ótima quinta que já vem chegando. A gente volta a se encontrar amanhã às 5 da tarde. Até lá.
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2: Um dia muito especial é a peça de teatro que conta com a participação de Reinaldo Giannettini e Maria Casadevall. A peça vem para Belo Horizonte nos dias 20 e 21 de junho, no Palácio das Artes, totalmente inspirada no filme homônimo de 1977, que foi estrelado por Sophia Loren e Marcelo Mastroianni. A peça leva aos palcos uma trama marcada por encontros improváveis, afetos e reflexões diversas sobre liberdade, o papel de cada indivíduo, preconceito e muito mais. A ideia é emocionar o público enquanto se discutem temas atuais como intolerância, aceitação e relações humanas. Com certeza serão dias para você se divertir em família, ver de perto atores que fazem parte da nossa história e, claro, ter um bom momento. Os ingressos já estão disponíveis na bilheteria do Sesc Palladium e também no Simpla. São duas únicas apresentações, então não demore para garantir o seu ingresso. E se quiser rever essa dica, basta acessar alvoradafm.com.br/podcasts ou me procurar no Coisas de Mineiro. Eu sou Isabela Lapa, para Alvorada FM.

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1: Quando falamos de cobogó, quase sempre nos ligamos à estética. Afinal, esse elemento vazado que surgiu em 1929, viveu seu boom lá pelos anos 50 e depois amargou anos de esquecimento, agora voltou com força total. Voltou com tanta força que até mesmo eu, uma apaixonada por ele, ando meio cansada de tanto projeto com tal sujeito. Mas enfim, além da beleza, o que eu quero te contar é que o cobogó tem também utilidade. Ele é o ar-condicionado brasileiro natural e sustentável. Diferente de uma parede sólida, por ser um elemento vazado, o cobogó permite a passagem de luz e do ar, filtrando a luminosidade sem deixar o calorão entrar e canalizando a brisa e aquele ventinho bem-vindo em épocas mais quentes, como o verão. Fique por dentro do Mundo Decor. Ouça o Decore Arte também no site da rádio e veja mais sobre o que eu falo no Instagram You Can Find. Eu sou Janina Esther para a Rádio Alvorada FM.

0: 2:08.
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2: Na semana em que é celebrado o Dia Mundial do Meio Ambiente, estão abertas as inscrições para o curso de Vigilância em Saúde das Populações Expostas a Agrotóxicos. A iniciativa, voltada à qualificação de profissionais e gestores do Sistema Único de Saúde, vai atuar na prevenção, vigilância e atenção à saúde relacionada à exposição aos produtos químicos usados na agricultura. A proposta é fortalecer as ações de vigilância e prevenção de fatores que causam prejuízos à saúde das populações expostas aos agrotóxicos. O curso foi desenvolvido pela Secretaria de Vigilância em Saúde e Ambiente, em parceria com a Fundação Oswaldo Cruz e outras entidades. 50 mil vagas gratuitas serão oferecidas para os profissionais interessados em saúde ambiental e em políticas públicas voltadas à redução de riscos da saúde. As inscrições estão abertas e podem ser realizadas pela plataforma da UNASUS.

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1: Ricardo Bacelar e Flávio Venturini, Lareira.

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1: Alô, ouvintes leitores do Mundo Livro. Hoje eu falo sobre o novo romance de Mariana Salomão Carrara, intitulado Cláudia Vera Feliz Natal, onde um jovem juiz precisa explicar aos superiores a demora em um processo super delicado. Para isso, revisita sua trajetória em pequenas cidades do interior do Mato Grosso, Cláudia, Vera e Feliz Natal, e nesse caminho, acaba confrontando também a sua própria vida. Entre audiências, tentativas de conciliação e figuras que circulam pelos fóruns, o romance mostra um universo marcado pelo improviso, pelo absurdo e por relações passageiras. O magistrado percebe que, enquanto decide o destino dos outros, tem dificuldade de sustentar vínculos, amizades e até um sentido de permanência. A autora, que também é defensora pública, transforma o cotidiano jurídico em ficção de grande intensidade, observando o encontro entre burocracia, solidão e fragilidade humana. Nascida em São Paulo, Mariana Salomão Carrara é autora de romances como Não Fossem as Sílabas de Sábado e A Árvore Mais Sozinha do Mundo, vencedor do Prêmio São Paulo de Literatura. Meu nome é Afonso Borges e você pode ouvir e baixar todos os podcasts que eu falo no site alvoradafm.com.br.

0: 4 e 10.
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2: A Polícia Rodoviária Federal iniciou ontem, quarta-feira, a tradicional operação para o feriado de Corpus Christi. De acordo com a corporação, os agentes fiscalizarão o estado de conservação dos veículos, o uso de equipamentos obrigatórios, como o cinto de segurança, e o respeito às normas de trânsito, como a velocidade máxima permitida e as ultrapassagens. E além disso, a Polícia Rodoviária Federal também promete cuidado especial com o monitoramento de coletivos, como ônibus, micro-ônibus e vans, já que as estatísticas indicam que houve um aumento de 8,32% nos sinistros de trânsito envolvendo veículos desse tipo. Infelizmente, Minas Gerais lidera as estatísticas de óbitos decorrentes de acidentes com ônibus, micro-ônibus e vans. De janeiro a abril deste ano, o estado registrou 17 mortes e 80 ocorrências envolvendo coletivos. As rodovias com os maiores índices de fatalidade, ainda segundo a Polícia Rodoviária Federal, atravessam o estado. São a BR-116 e a BR-381. Siga-me no Instagram, Alexandre Carneiro _ Carros, e baixe este e outros podcasts pelo site alvoradafm.com.br. Eu sou Alexandre Carneiro para a Rádio Alvorada.

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0: 5:14.
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3: Olá, querido ouvinte. Hoje celebramos Corpus Christi, uma data marcada pela fé, pela partilha e pelo encontro em comunidade. Para homenagear esse espírito de união, vamos preparar uma receita simples, acolhedora e perfeita para dividir com a família. Pão de queijo de frigideira. Ingredientes: um ovo, 3 colheres de sopa de polvilho azedo, 1 colher de sopa de queijo Minas ralado, 1 colher de sopa de leite e 1 pitada de sal. Modo de preparo: misture todos os ingredientes até formar uma massa homogênea. Aqueça uma frigideira antiaderente, untada levemente com manteiga, e despeje a mistura. Cozinhe em fogo baixo por cerca de 3 minutos de cada lado até dourar. Sirva puro com café ou serve de base para um canapé e rechear com o resto de carne de panela que sobrou na geladeira para compartilhar. Bom apetite! Para tirar dúvidas ou saber mais, acesse este e outros podcasts através do nosso site alvoradafm.com.br ou no meu Instagram, Flávio Chapuri. Eu sou o Flávio Trombino para Alvorada FM.

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0: 6h22.
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0: 20 para 7.
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2: Na semana em que é celebrado o Dia Mundial do Meio Ambiente, estão abertas as inscrições para o curso de Vigilância em Saúde das Populações Expostas a Agrotóxicos. A iniciativa, voltada à qualificação de profissionais e gestores do Sistema Único de Saúde, vai atuar na prevenção, vigilância e atenção à saúde relacionada à exposição aos produtos químicos usados na agricultura. A proposta é fortalecer as ações de vigilância e prevenção de fatores que causam prejuízos à saúde das populações expostas aos agrotóxicos. O curso foi desenvolvido pela Secretaria de Vigilância em Saúde e Ambiente, em parceria com a Fundação Oswaldo Cruz e outras entidades. 50 mil vagas gratuitas serão oferecidas para os profissionais interessados em saúde ambiental e em políticas públicas voltadas à redução de riscos da saúde. As inscrições estão abertas e podem ser realizadas pela plataforma da Unasus.
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6: Alô, ouvintes leitores do Mundo Livro. Hoje eu falo sobre o novo romance de Mariana Salomão Carrara, intitulado Cláudia Vera Feliz Natal, onde um jovem juiz precisa explicar aos superiores a demora em um processo super delicado. Para isso, revisita sua trajetória em pequenas cidades do interior do Mato Grosso, Cláudia, Vera e Feliz Natal, e nesse caminho, acaba confrontando também a sua própria vida. Entre audiências, tentativas de conciliação e figuras que circulam pelos fóruns, o romance mostra um universo marcado pelo improviso, pelo absurdo e por relações passageiras. O magistrado percebe que, enquanto decide o destino dos outros, tem dificuldade de sustentar vínculos, amizades e até um sentido de permanência. A autora, que também é defensora pública, transforma o cotidiano jurídico em ficção de grande intensidade, observando o encontro entre burocracia, solidão e fragilidade humana. Nascida em São Paulo, Mariana Salomão Carrara é autora de romances como Não Fossem as Sílabas de Sábado e A Árvore Mais Sozinha do Mundo, vencedor do Prêmio São Paulo de Literatura. Meu nome é Afonso Borges e você pode ouvir e baixar todos os podcasts que eu falo no site alvoradafm.com.br.

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6: Se você for curtir o feriado em Belo Horizonte e quiser um passeio agradável ao ar livre, o Parque das Mangabeiras revela grandes segredos que você vai adorar descobrir. Ao todo, o parque tem 6 trilhas ecológicas de diferentes níveis de dificuldades que você pode aproveitar de várias maneiras. A pé, correndo, se você for mais atleta e até de bicicleta. É ideal para você se conectar com a natureza, respirar o ar livre e conhecer mais sobre BH. Pelo caminho, você vai encontrar pequenas cachoeiras, parques e muito mais. Um ambiente super agradável, bonito e muito familiar, além de uma programação gratuita. Ao final, você pode aproveitar para visitar o Parque do Palácio, tomar um bom café e viver um dia diferente. A cidade está aí. É só a gente querer viver. Para rever essa dica, você pode acessar alvoradafm.com.br/podcasts ou me procurar no Coisas de Mineiro. Sou Isabela Lapa para Alvorada FM.
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12: 7:06.
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12: Agora sim, 7:06. Olá, muito bom dia para você, ligado aqui na 94,9, Alvorada FM, Belo Horizonte, quinta-feira, feriado nacional de Corpus Christi, 4 de junho de 2026. Capital Mineira amanhece com tempo claro, sol brilhando e a temperatura em 14 graus aqui no alto da Raja Gabalha. Eu, Edson Aquino, te acompanho até ao meio-dia, hoje é ao meio-dia. E até as 9 levo até você as principais notícias do dia, começando pelos destaques. Confira o que abre e fecha neste feriado em Belo Horizonte, região metropolitana. Comunidades de fé da Arquidiocese de Belo Horizonte celebram o Dia de Corpus Christi com programação especial nesta quinta. Rodoviária e aeroporto de Belo Horizonte com movimento intenso neste feriado prolongado. Gigante do setor de energia vence processo de privatização da Copasa. E as estreias do cinema desta semana. Um excelente início de manhã para você, um ótimo feriado prolongado e vamos juntos com muito mais música e informação. Agora 7:07, começamos de Mike Reno and Wilson, Almost Paradise.

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1: 7:14. Você confere agora o que abre e fecha neste feriado de Corpus Christi em Belo Horizonte. As UPAs, o Hospital de Lombérens, o SAMU e os Centros de Referência em Saúde Mental vão funcionar normalmente. Já os centros de saúde estarão fechados nesta quinta. Segundo a SLU, a coleta de resíduos domiciliares será realizada normalmente neste feriado, diferente da coleta seletiva, que não será realizada. No transporte coletivo, os ônibus vão rodar hoje com quadro de horários de feriado e de dia útil atípico nesta sexta-feira. O zoológico, o Jardim Botânico, o Aquário do Rio São Francisco e a maioria dos parques vão receber o público. Outros serviços também têm funcionamento alterado nesta semana devido ao feriado prolongado. É o caso dos bancos, que estarão fechados hoje. Boletos e contas com vencimento para o dia poderão ser pagos sem acréscimos amanhã. Em Belo Horizonte e região metropolitana, os supermercados e o comércio podem funcionar no feriado conforme previsto na Convenção Coletiva de Trabalho. Os shoppings também podem funcionar nesta quinta entre 2:00 PM e 8:00 PM, com exceção do Cidade, Norte e Anchieta Garden, que abrirão das 10:00 AM às 4:00 PM. As unidades de farmácia de Minas estarão fechadas hoje e amanhã. 7:15.

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1: 7:22. Comunidades de fé da Arquidiocese de Belo Horizonte celebram hoje o dia de Corpus Christi. Na Catedral Cristo Rei, no bairro Juliana, haverá celebração às 10 da manhã, seguida de bênção do Santíssimo Sacramento. O local também terá tapetes de serragem, além de gesto concreto de doação de alimentos. Já no Santuário da Boa Viagem, no centro da capital, acontece neste momento a confecção dos tapetes de serragem com cerca de 1000 voluntários. Haverá missas ao longo do dia e após a Missa da Luz, às 5:30 da tarde, haverá procissão em direção ao Santuário São José. A programação completa das paróquias você confere em arquidiocesebh.org.br. E um novo horário para os passeios turísticos do Capivarã, embarcação que navega pela Lagoa da Pampulha, será inaugurado pela Prefeitura de BH. Agora o percurso também será realizado às 4:30 da tarde de sextas-feiras e sábados. O objetivo é permitir ao público contemplar o pôr do sol em meio às paisagens e aos monumentos do conjunto moderno da Pampulha. O passeio turístico do Capivarã é gratuito, mediante retirada de ingressos na Simpla. Os bilhetes são liberados ao meio-dia das terças-feiras. Mais informações no site da Prefeitura, pbh.gov.br. 7:23.

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1: Primeiras canções de hoje no painel é Tear and Photograph, John Legend, I Love Me, Mr. Big, To Be With You. São 7h32.
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1: A quinta-feira será de céu claro, a parcialmente nublado em Belo Horizonte e região metropolitana. Na capital mineira, a temperatura mínima registrada hoje foi 12,4 graus. Máxima pode chegar aos 24, umidade relativa do ar em torno de 40%. Nesse momento, o céu já clareou, o sol brilha e a temperatura em 16 graus aqui no alto da Raja Gabalha.
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1: E vamos até a Central Alvorada de Trânsito para as primeiras informações. Davidson Ferreira, bom dia, ótimo feriado para você.
4: Oi Edson, muito bom dia para você também, bom dia ouvinte Alvorada, ótimo feriado, vamos juntos no plantão atualizando o trânsito, que está complicado na rodovia Fernão Dias, na passagem ali pela Serra de Garapé, Brumadinho, Rio Manso e Itatiaiuçu no sentido São Paulo. Uma carreta tombou no quilômetro 532, o que reflete aí por 11 quilômetros de fila na sua viagem para o sul de Minas. Teve derramamento de carga, motorista sem previsão para liberação. O motorista antes em Betim pode desviar pela BR-262, sentido Juatuba, depois MG-050 até Itaúna e MG-431 em direção a Itatiaiuçu, ponto onde você retoma a viagem pela Fernão Dias. 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Davidson Ferreira para a Rádio Alvorada.
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3: Quando falamos de Cobogó, quase sempre nos ligamos à estética. Afinal, esse elemento vazado que surgiu em 1929, viveu seu boom lá pelos anos 50 e depois amargou anos de esquecimento, agora voltou com força total. Voltou com tanta força que até mesmo eu, uma apaixonada por ele, ando meio cansada de tanto projeto com tal sujeito. Mas enfim, além da beleza, o que eu quero te contar é que o Cobogó tem também utilidade. Ele é o ar-condicionado brasileiro natural e sustentável. Diferente de uma parede sólida, por ser um elemento vazado, o Cobogó permite a passagem de luz e do ar, filtrando a luminosidade sem deixar o calorão entrar e canalizando a brisa e aquele ventinho bem-vindo em épocas mais quentes, como o verão. Fique por dentro do Mundo Decor. Ouça o Decore Arte também no site da rádio e veja mais sobre o que eu falo no Instagram You Can Find. Eu sou Janina Esther para a Rádio Alvorada FM.
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5: 7:38.

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1: Conferindo 7:46, a Equatorial venceu a disputa pela privatização da Copasa e será a investidora de referência da Companhia Mineira de Saneamento. O grupo vencedor apresentou oferta de R$ 49,03 por ação, valor superior ao preço mínimo estabelecido pela estatal na semana passada. A operação totalizará cerca de R$ 5,5 bilhões. O investidor âncora da Copasa vai assumir 30% da companhia. Ainda não há prazo para concretização da privatização.
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1: E a Bolsa de Valores de São Paulo fechou o pregão de ontem em baixa de 2,22% aos 170.330 pontos. O dólar comercial valorizou 1,15%, vendido a R$ 5,06. Já o euro subiu 0,86%, negociado a R$ 5,87. Lembrando que a Bolsa de Valores não opera hoje devido ao feriado de Corpus Christi. Treze para as 8.

0: Companhia Alvorada com Cold Khaled, Midnight Bottle, Ana Vitória Guilherme Arantes, cheia de charme, Phil Collins, Do You Remember? Faltando um minuto para as oito.
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0: Feriado prolongado, e as estradas, Davidson, como estão?
2: Na BR-381, saída para Vitória, também tem congestionamento nessa manhã de feriado. No bairro Jardim Vitória, fila após o Goiânia até o Rio das Velhas. É trecho que tem excesso de veículos e reflexos de obras, intervenções ali na pista, até a Polícia Rodoviária Federal. Programe-se motorista, é possível desviar pela MGC 262, cruzando Sabará no sentido Caeté. Outro caminho possível, MG20 por Santa Luzia, em direção à região de Taquaraçu de Minas. 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Davidson Ferreira para a Rádio Alvorada.
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11: A Polícia Rodoviária Federal iniciou ontem, quarta-feira, a tradicional operação para o feriado de Corpus Christi. De acordo com a corporação, os agentes fiscalizarão o estado de conservação dos veículos, o uso de equipamentos obrigatórios, como o cinto de segurança, e o respeito às normas de trânsito, como a velocidade máxima permitida e as ultrapassagens. E além disso, a Polícia Rodoviária Federal também promete cuidado especial com o monitoramento de coletivos, como ônibus, micro-ônibus e vans, já que as estatísticas indicam que houve um aumento de 8,32% nos sinistros de trânsito envolvendo veículos desse tipo. Infelizmente, Minas Gerais lidera as estatísticas de óbitos decorrentes de acidentes com ônibus, micro-ônibus e vans. De janeiro a abril deste ano, o estado registrou 17 mortes e 80 ocorrências envolvendo coletivos. As rodovias com os maiores índices de fatalidade, ainda segundo a Polícia Rodoviária Federal, atravessam o estado. São a BR-116 e a BR-381. 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Eu sou Alexandre Carneiro para a Rádio Alvorada.
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12: 8 e 4.

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1: 8:12.
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1: A seleção brasileira segue a preparação para a disputa da Copa do Mundo. Em Nova Jersey, nos Estados Unidos, o técnico Carlo Ancelotti comandou mais um treino aberto nesta quarta-feira e promoveu mudanças para o amistoso contra o Egito neste sábado, 19h. Em relação à escalação inicial contra o Panamá, foram feitas 5 alterações. Marquinhos, Gabriel Magalhães, Douglas Santos, Lucas Paquetá e Igor Thiago entraram nos lugares de Bremer, Léo Pereira, Alexandro, Matheus Cunha e Luiz Henrique, respectivamente. A estreia do Brasil na Copa do Mundo está marcada para o dia 13 contra o Marrocos. Já no vôlei, o Brasil estreou ontem com vitória na Liga das Nações Feminina. A seleção venceu a Holanda por 3-1, parciais de 25-17, 25-15, 25-27 e 25-23. Hoje, as comandadas de José Roberto Guimarães voltam à quadra às 20h, quando encaram a República Dominicana. Todos os jogos da primeira semana da competição estão sendo disputados em Brasília. As outras etapas da fase classificatória vão ser realizadas na Turquia e no Japão. Vice-campeã da última edição, a seleção brasileira busca o título inédito do torneio. 8:14.

0: Little Too Late, Gloria Estefan, Don't Wanna Lose You, Frejá, Amor para Recomeçar. São 8h25.
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0: Na quinta-feira, estrada céu claro, parcialmente nublado em Belo Horizonte, região metropolitana. Na capital mineira, a temperatura mínima registrada hoje foi 12,4 graus. Máxima pode chegar a 24, umidade relativa do ar em torno de 40%. Nesse momento, o sol brilha entre poucas nuvens. A temperatura é de 17 graus aqui no alto da Raja Gabalha.
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0: Davidson, como está o movimento para quem vai viajar?
3: No entorno da rodoviária centro de Belo Horizonte, grande movimentação e pontos de congestionamento neste feriado, Edson. É o caso da Avenida do Contorno, pista em direção ao terminal com fila após a Carijós. Acesso à rodoviária e centro pelo viaduto B do Complexo da Lagoinha também com fila. Trânsito no acesso ao terminal difícil pela Paulo de Fronten. A Saturnino de Brito, ali ao lado da saída, também do estacionamento da rodoviária, com trânsito congestionado. Se vai embarcar, saia um pouco mais cedo para não perder o seu horário. A caminho de Confins, se vai viajar de avião, principais corredores com trânsito bom, só Cristiano Machado um pouquinho mais intensa perto da Vilarinho. 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Davidson Ferreira para a Rádio Alvorada.
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0: 8:30.

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1: 8:36. 141 mil passageiros devem passar pela rodoviária de Belo Horizonte durante o feriado prolongado de Corpus Christi até a próxima segunda-feira, o que representa um aumento de 1,15% em relação ao mesmo período do ano passado. Segundo a concessionária Terminais BH, estão previstas mais de 3 mil partidas e 3 mil chegadas, além de 126 horários extras para reforçar o atendimento. Entre os destinos mais procurados estão cidades do interior de Minas, além de capitais como São Paulo, Rio de Janeiro e Brasília.
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1: O Aeroporto Internacional de Belo Horizonte em Confins espera um fluxo de mais de 200 mil passageiros neste feriado prolongado. Segundo a concessionária responsável pelo terminal, ao longo do mês de junho, a expectativa é de que mais de 1 milhão de passageiros passem pelo local. O dia de maior movimento está previsto para segunda-feira, 8 de junho, quando cerca de 41 mil viajantes devem circular pelo terminal. Desse total, cerca de 198 mil são passageiros de voos domésticos, enquanto 7.500 estarão em voos internacionais. 8:37.

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1: Faltando 14 para as 9, para quem vai ficar em Belo Horizonte nesse feriado, hoje é dia de estreias no cinema. Entra em cartaz o filme Todo Mundo em Pânico 6, com a volta do elenco original. Esse longa retoma a franquia que faz sátiras a diversos filmes de terror. Também chega às telonas Mestres do Universo, que leva os personagens do universo do He-Man para o live action. Outra estreia da semana é 100 Noites de Desejo. No drama, um convidado interrompe a delicada dinâmica entre o marido negligente, a noiva e a governanta. E continuam em exibição filmes como Michael, O Diabo Veste Prada 2 e Obsessão.
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1: O Parque do Palácio, no Mangabeiras, recebe neste feriado a nova edição do FIGA, Festival de Gastronomia e Arte. Durante os 3 dias de evento, os jardins do espaço serão ocupados por chefes convidados, música ao vivo e atrações culturais. A curadoria gastronômica desta edição é assinada pelo chefe Jorge Ferreira e reúne nomes da cena mineira ao lado de convidados de outras cidades do país. O FIGA acontece até sábado, de meio-dia às 10 da noite. Os ingressos custam R$ 65,00 e podem ser comprados pela plataforma Ingresse. 13 para as 9.

0: Últimas de hoje no painel, Peter Tosh, Johnny B. Goode, Paralamas do Sucesso, Saber Amar e Chicago Happy Man.
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0: Faltando 8:55, as informações, Davidson.
2: Destaque final aqui no painel Alvorada, primeira edição, Edson. Contagem, região metropolitana, movimentação intensa na Avenida Helena de Vasconcelos Costa, pista sentido Pampulha. Ali perto do trevo da Ceasa teve uma ocorrência com carreta, de acordo com a Transcom. Já tem equipe trabalhando na remoção. Trânsito pesado, viu, para você que deixa aí a região da Via Expressa após o Parque São João. Se vai para a região da Ceasa, pode buscar o acesso direto aí pelo bairro Água Branca, pela Avenida Teleférico ou direto pela BR-040, que está tranquila agora a partir ali do bairro Califórnia. Já Helena de Vasconcelos sentido Betim, com boas condições neste momento. 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Davidson Ferreira para a Rádio Alvorada.
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0: E esses foram os destaques desta quinta-feira. Diversos serviços na região metropolitana de Belo Horizonte têm funcionamento alterado ao longo do feriado. Comunidades de fé da Arquidiocese de BH celebram o dia de Corpus Christi com programação especial nesta quinta. Rodoviária e aeroporto de Belo Horizonte com movimento intenso neste feriado prolongado. Gigante do setor de energia vence processo de privatização da Copasa.
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0: Brasil estreia com vitória na Liga das Nações Feminina de Vôlei. Por enquanto é só, você terá mais informações no Repórter Alvorada durante a nossa programação. Grato pela sintonia, continue conosco, um ótimo dia para você, um ótimo feriado e vamos juntos.
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0: Alvorada, são 9:01.
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2: Balara e Jorge Vercelo, Algo Me Diz.
3: Algo Me Diz.

0: Ao falar de Michael Jackson, Remember the Time, Lenine, hoje eu quero sair só e Nelly Furtado, I'm Like a Bird, 9:30.
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0: Davidson, o que você destaca agora?
2: Rodovias que cruzam a região metropolitana de Belo Horizonte neste feriado com trânsito complicado. Na Fernão Dias, saída sentido São Paulo com 20 quilômetros de congestionamento. Começa a fila na região de São Joaquim de Bicas até Itatiaí.

0: Sul, ponto onde tem bloqueio parcial no quilômetro 532, por conta do tombamento de dois veículos pesados. Está valendo desviar por Juatuba, Itaúna e Itatiaiuçu, motorista. Para quem viaja pela BR-040, fila de 6 quilômetros em Nova Lima, sentido Rio. A partir do viaduto da Mutuca, tudo travado até o Jardim Canadá, devido a uma ocorrência envolvendo pelo menos dois veículos ali perto do quilômetro 550. Esse trecho não tem desvios próximos, então programe-se. 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Davidson Ferreira para a Rádio Alvorada.
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0: Am vorbit de Boys Town Gang, Can't Take My Eyes Off You, Zele Duncan, Cathedral, Ed Sheeran, Passenger, Let Me Go. 10 horas.
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0: Belo Horizonte teve hoje o dia mais frio do ano até o momento. Segundo a Defesa Civil Municipal, os termômetros marcaram 12,4 graus por volta das 6h35 da manhã na região centro-sul da capital. Já na regional oeste foi registrado 12,9 graus às 6 da manhã, com sensação térmica de menos 4,5 graus. O recorde anterior era de 13 graus em 16 de abril. A capital está em alerta de baixa temperatura até a próxima quarta-feira, dia 10.
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0: E o feriado tem manhã de céu claro a parcialmente nublado em Belo Horizonte e região metropolitana. Na capital mineira, a mínima, como eu disse, foi 12,4 graus. Máxima pode chegar a 24, umidade relativa do ar em torno de 40%. Nesse momento, o sol segue brilhando sobre a capital e a temperatura em 19 graus aqui no Alto da Raja. 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
0: Alvorada, são 10h03.
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0: 10 horas mais 5 minutos, a música volta a ser uma prioridade exclusiva para você aqui na 94,9.
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nossa sequência inicial, Smooth Operator, Sade, Sutil Mendes, Skank, S, George Michael, Mary J. Blige. Baixe nosso app, acesse nosso site e participe dando a sua opinião sobre nossa programação musical. Aquela música que você quer ouvir mais, aquela que você quer ouvir menos. E aos poucos você vai configurando a nossa programação, deixando ela cada vez mais do seu gosto. Agora são 10h32, sequência do Bônus Alvorada vai de Elton John, You Gotta Love Someone.

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1: Últimas canções, The Calling, Wherever You Will Go, Rita Lee, Mania de Você, Gino Vanelli, I Just Wanna Stop. Faltando um minuto para as 11.
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1: A Prefeitura de Belo Horizonte realiza neste feriado uma série de atividades educativas em áreas verdes da cidade para comemorar o Dia Mundial do Meio Ambiente, celebrado amanhã, dia 5 de junho. Hoje, o Parque Municipal Fazenda Lagoa do Nado recebe visitantes para uma trilha guiada em meio às áreas de Mata Atlântica e Cerrado, que compõem a região. Já nesta sexta, o cenário para a caminhada ecológica será o Parque da Serra do Curral, um dos principais patrimônios naturais e paisagísticos de Belo Horizonte. A participação nas atividades é gratuita, mediante inscrição prévia via formulário online. Saiba mais no site da Prefeitura, pbh.gov.br.
3: Aeroportos.
1: O Aeroporto Internacional de Belo Horizonte em Confins opera normalmente na manhã desta quinta-feira. Para as próximas horas, não há registro de atrasos ou cancelamentos no terminal. Entre os principais aeroportos do país, também funcionam normalmente os terminais Congonhas e Guarulhos em São Paulo, além do Galeão em Santos Dumont, no Rio de Janeiro. Capital Mineira tem sol entre nuvens, temperatura de 21 graus aqui no alto da Raja Gabalha. 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
3: São 11 horas mais 5 minutos. Muito bom dia pra você. Um excelente feriado com muito mais música.
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1: Finalizando esta primeira sequência, Guilherme Arantes, Lance Legal, Harry Styles, Watermelon Sugar, Rick Astley, Cry for Help, Tia Anastácia, O Sol. Você pode baixar nosso app, acessar nosso site e participar escolhendo qual música você gosta mais e qual você não gosta na hora, na nossa programação. Participe e dê sua opinião e deixe a Alvorada cada vez mais do seu gosto com a sua cara. Agora são 11h28. Sequência do Bônus Alvorada tem Cover Girls, Wishing on a Star.

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1: Foram as últimas canções, Billy Ocean, Caribbean Queen, Lighthouse Family High, J Quest, Fácil, Meio Dia.
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1: Atenção, estudantes, terminam amanhã às 11h59 da noite as inscrições para o Enem 2026. O processo deve ser feito exclusivamente pela página do participante no site do INEP. Neste ano, alunos do terceiro ano do ensino médio na rede pública terão uma inscrição automática no exame e precisam apenas confirmar a participação. As provas serão aplicadas nos dias 8 e 15 de novembro. A taxa de inscrição é de R$ 85,00 e o pagamento deve ser feito até 10 de junho. O site é o enem.inep.gov.br/participante.
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1: A diretora franco-belga Agnè Varda é homenageada no Cine Alberto Mauro com uma mostra especial. Ao todo, 21 obras em cópias restauradas refazem a filmografia da cineasta, marcada pelo potencial estético e o viés político do comportamento humano. As exibições vão até este domingo com entrada gratuita. Metade dos ingressos será disponibilizada no dia das sessões no site da Simpla, enquanto o restante será distribuído na bilheteria do Palácio das Artes uma hora antes das exibições. A programação completa está no site da Fundação Clóvis Salgado. Sol entre nuvens na capital mineira, céu parcialmente encoberto, 22 graus a temperatura aqui no alto da Raja Gabalha. 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Excelente feriado para você. Siga com a Flávia Abreu. Até amanhã.
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2: Alvorada FM, 12:03.
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0: Na Alvorada FM você ouviu Gazebo, Elaine Chopin, Marisa Monte, Não É Fácil e Terry Swims, I Lose Control. Meio-dia e 29.
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0: Novas informações com o repórter Diego Costa. Boa tarde para você, Diego.
2: Boa tarde para você também, Flávia Abreu, e para o ouvinte Alvorada. Vejo que segue trânsito muito pesado para o motorista agora na saída de BH pela BR-040, no caminho para o Rio de Janeiro. Isso reflexo de dois engavetamentos mais cedo, na altura do quilômetro 550, chegando ao bairro Jardim Canadá, em Nova Lima. Vejo que as filas começam para o motorista ainda na região do Belvedere, passando pela 356, mas também com impactos na subida do anel rodoviário desde o bairro Bom Sucesso na região do Barreiro. No caso da ida para o Rio, não tem desvio que vale a pena, você ouvinte tem que reprogramar os seus horários, mas em relação ao anel rodoviário no caminho para o Belvedere, a opção de rota alternativa é acessar a região do Betânia. No sentido BH, a BR-040 flui sem dificuldades. 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Diego Costa para a Rádio Alvorada.
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2: Olá, querido ouvinte! Hoje celebramos Corpus Christi, uma data marcada pela fé, pela partilha e pelo encontro em comunidade. Para homenagear esse espírito de união, vamos preparar uma receita simples, acolhedora e perfeita para dividir com a família. Pão de queijo de frigideira. Ingredientes: um ovo, 3 colheres de sopa de polvilho azedo, 1 colher de sopa de queijo Minas ralado, 1 colher de sopa de leite e 1 pitada de sal. Modo de preparo: misture todos os ingredientes até formar uma massa homogênea. Aqueça uma frigideira antiaderente, untada levemente com manteiga, e despeje a mistura. Cozinhe em fogo baixo por cerca de 3 minutos de cada lado até dourar. Sirva puro com café ou serve de base para um canapé e rechear com o resto de carne de panela que sobrou na geladeira para compartilhar. Bom apetite! Para tirar dúvidas ou saber mais, acesse este e outros podcasts através do nosso site alvoradafm.com.br ou no meu Instagram, Flávio Chapuri. Eu sou o Flávio Trombino para Alvorada FM.

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0: Na Alvorada FM, você ouviu Billy Paul, Your Song, No Mercy, Baby Come Back e Kobe Kylan, Try. 1:04.
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0: 68% da população de Belo Horizonte pretende acompanhar a Copa do Mundo, sendo que a maioria planeja assistir aos jogos em casa, pela TV aberta. É o que aponta uma pesquisa divulgada pela Fundação IPEAD, que analisou o comportamento dos belo-horizontinos durante o torneio. Entre outros pontos destacados, cerca de 48% do público tem interesse em comprar camisas. Quase 56% acha que a atividade econômica melhora um pouco durante o evento. E quando perguntado sobre o desempenho da seleção brasileira na Copa, a aposta mais comum é que a equipe chegará às quartas de final.
2: Esportes.
0: E a Conmebol divulgou as datas e horários das oitavas de final da Copa Libertadores. A partida de ida entre Cruzeiro e Flamengo será realizada no dia 12 de agosto, quarta-feira, às 21h30, no Mineirão. Já o jogo de volta, valendo uma vaga nas quartas de final da competição continental, será disputado no dia 19, também quarta-feira, às 21h30, no Maracanã, Rio de Janeiro. 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
0: Faz 21 graus aqui no alto da Avenida Raja Gabalha.
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10: Muito boa tarde, uma excelente quinta-feira, um ótimo feriado para você que está na Alvorada FM de Belo Horizonte, 1:09.
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1: Encerrando muito bem a primeira parte do bônus de uma hora só de música com John Legend, PDA, We Just Don't Care. Ouvimos também Titãs, Família e A Whole New World. Agora 1h31. 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O bônus continua com Shame on the Moon, Bob Seger.

0: Encerrando mais uma edição do bônus de uma hora só de música da melhor maneira com o Michael Jackson, Billie Jean. Ouvimos também Ellie Goulding, Love Me Like You Do e Engenheiros do Havaí, Somos Quem Podemos Ser. 2:04.
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0: O Corpo de Bombeiros Militar de Minas Gerais está com inscrições abertas para concursos públicos. São 321 vagas para formação de soldados e 21 para de oficiais. A remuneração inicial para cadete é de R$ 7.500 e a de segundo tenente de R$ 11.550. Para concorrer é necessário ter de 18 a 30 anos de idade e aptidão física. As inscrições podem ser feitas até 17 de junho e custam de R$ 106 a R$ 230, a depender do cargo. Já as provas objetivas estão marcadas para 19 de julho. Os editais dos concursos estão disponíveis no site do Corpo de Bombeiros.
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0: A quinta-feira de Corpus Christi em Belo Horizonte é de céu claro a parcialmente nublado. A temperatura mínima registrada hoje foi de 12 graus e a máxima deve chegar a 24. Já a umidade relativa do ar mínima fica em torno de 40% à tarde. Agora faz 21 graus no alto da Avenida Raja Gabalha.
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0: Na Alvorada FM você ouviu Skank, Balada do Amor Inabalável, Elton John, Sad Songs e Lauryn Daigle, You Say, 2h35.
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0: Novas informações com o repórter Davidson Ferreira. Boa tarde para você, Davidson.
2: Oi, Flávia, boa tarde para você também, boa tarde, ouvinte Alvorada, obrigado pela companhia neste feriado. Rodovia Fernão Dias, atualização do trecho de Itatiaiuçu, trânsito liberado em direção a São Paulo. Durante toda a manhã de hoje, o quilômetro 532 teve bloqueio total após tombamentos de dois veículos pesados. Liberação ocorreu por volta da 1h, mas ainda tem bastante reflexo, e não só por conta dessa situação de mais cedo. Agora, de acordo com a concessionária, um veículo com carga superdimensionada trafega em baixa velocidade pelo trecho, o que resulta em cerca de 14 quilômetros de baixa velocidade a partir de Igarapé. O desvio pode te ajudar, passando por Juatuba e Itatiaiuçu. Em Contagem, a Via Expressa tem pequeno trecho lento no bairro Granja Verde, sentido Belo Horizonte. Aí, devido a uma carreta com pane, de acordo com a Transcom, a fila é pequena, vale insistir. Carro sem asfalto é carroça. Mais de 300 ruas pavimentadas e recapeadas em toda a cidade. Isso é possível graças ao seu IPTU, Prefeitura de Ribeirão das Neves. Davidson Ferreira para a Rádio Alvorada.
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0: Alvorada FM, você ouviu Rod Stewart, Baby Jane, Kid de Abelha, Lágrimas e Chuva e Shania Twain, You've Got Away, 3 horas e 3 minutos.
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0: O segundo tribunal do júri do Rio condenou nesta madrugada Jairo Souza Santos Júnior, o Jairinho, a 43 anos, 9 meses e 20 dias de prisão pela morte do enteado Henry Borel, de 4 anos. Os jurados o consideraram responsável por homicídio duplamente qualificado e por um dos casos de tortura apontados ao longo da ação penal. Além da pena, ele deverá pagar R$400 mil por danos morais ao pai da criança Daniel Borel. Já Monique Medeiros, mãe de Henry, foi sentenciada a 1 ano e 4 meses de detenção por omissão, punição já considerada cumprida. Quanto à acusação de homicídio, a justiça concedeu perdão judicial à ré. E a Arquidiocese de Belo Horizonte lançou a campanha Vestir Esperança. A ação solidária recebe doações de roupas de inverno masculinas e cobertores que serão partilhados com os irmãos vulneráveis expostos a baixas temperaturas. O órgão da Igreja Católica diz que o frio castiga, mas a indiferença dói muito mais. Os itens, higienizados e em bom estado de conservação, podem ser entregues de segunda a sexta-feira, entre 8 da manhã e 5 da tarde, na acolhida solidária Dom Luciano Mendes de Almeida, no bairro Lagoinha. Mais informações sobre a campanha Vestir Esperança no site da Arquidiocese de BH. Voltamos com outras informações no Repórter Alvorada, edição das 4.
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1: 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E a temperatura?
0: Faz 21 graus aqui no alto da Avenida Raja Gabalha.
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0: Uma ótima tarde de quinta-feira, um excelente feriado para você que está na Alvorada FM de Belo Horizonte. 3:08.
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encerrando a primeira parte do bônus com Magic, Rude, Jorge Vercillo, Homem-Aranha e Anita Baker, Sweet Love. 3:33. 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E o bônus de uma hora só de música continua com Backstreet Boys, Show Me the Meaning of Being Alone.

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1: Encerrando mais uma edição do bônus de uma hora só de música com Jim Cliff, We Are All One. Ouvimos também Adele, Rolling in the Deep e Tribalistas depois. Mais música, mais informação.
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1: 4:02. A Orquestra Ouro Preto apresenta Você Decide. Inspirado em programas de auditório, o espetáculo interativo permite ao público escolher qual a próxima música. A condução fica sob a batuta do maestro Rodrigo Toffolo, que propõe um repertório com obras de bandas como os Beatles e os Rolling Stones. O objetivo é mostrar a música de concerto como um organismo vivo e pulsante. O espetáculo interativo Você Decide ocorre neste sábado às 20h no Grande Teatro Semig Palácio das Artes. Ingressos a partir de R$40. Mais informações em alvoradafm.com.br.
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1: Ao longo do mês de junho, o Cine Santa Teresa recebe a mostra Viva o Cinema Brasileiro. A programação reúne 22 filmes selecionados a partir da lista elaborada pela Associação Brasileira de Críticos de Cinema com os melhores filmes nacionais de todos os tempos. Entre os destaques estão clássicos como Limite, de Mário Peixoto, e Macunaíma, de Joaquim Pedro de Andrade. As sessões acontecem até o dia 28 em horários variados. A entrada é gratuita e os ingressos podem ser retirados antecipadamente pela plataforma Simpla ou na bilheteria do cinema com 30 minutos de antecedência. A programação completa da mostra está no portal Belo Horizonte.
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0: Jornal Alvorada FM, você ouviu Bruno Mars, Just Mine, Adriana Calcanhoto, Inverno e Michael Bolton, How Am I Supposed to Live, 4h34.
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0: E agora informações sobre a Avenida Cardeal Eugênio Pacelli com repórter Emerson Rodrigues. Boa tarde para você, Emerson.
2: Boa tarde, Flávia. Boa tarde, ouvinte Alvorada. Em Contagem, a Avenida Cardeal Eugênio Pacelli, no sentido Betim, ainda apresenta reflexos de lentidão por causa de dois veículos pesados com problemas mecânicos mais cedo. Um antes do elevado sobre a Praça Papa João 23 e outro antes da chegada à trincheira da Praça da CEMIG. Motorista, você que deixa BH indo para Contagem, para evitar qualquer problema nesta tarde de feriado, pode seguir pela Via Expressa, que apresenta boas condições. Já no caminho para a capital, Avenida Cardeal Eugênio Pacelli tem trânsito bom. 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Emerson Rodrigues para a Rádio Alvorada.
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0: A CBF confirmou hoje que Neymar não viajará amanhã com a seleção brasileira para Cleveland, onde a equipe enfrenta o Egito pelo último amistoso antes da Copa do Mundo. Em recuperação de uma lesão grau 2 na panturrilha, o atacante permanecerá em Nova Jersey para dar sequência ao tratamento fisioterápico. A previsão é de que o camisa 10 volte a trabalhar no gramado somente na segunda-feira. O duelo contra a equipe egípcia está marcado para o sábado, 7 da noite, e terá transmissão da TV Globo. Por aqui, a Conmebol divulgou as datas e horários das oitavas de final da Copa Libertadores. A partida de ida entre Cruzeiro e Flamengo será realizada no dia 12 de agosto, quarta-feira, 9:30 da noite, no Mineirão. Já o jogo de volta, valendo uma vaga nas quartas de final da competição continental, será disputado no dia 19, também quarta-feira, 9:30 da noite, no Maracanã, Rio de Janeiro. No vôlei, o Brasil venceu ontem a Holanda por 3-7-1 na estreia pela Liga das Nações Feminina. A equipe treinada por José Roberto Guimarães volta às quadras hoje, 8 da noite, contra a República Dominicana. O duelo vai passar na tela do Sport TV e da Voleibol TV.
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0: Vamos a mais informações do trânsito deste sábado com o repórter Emerson Rodrigues. Boa tarde, Emerson.
3: Boa tarde, Bel. Boa tarde, ouvinte Alvorada. Em Sete Lagoas, BR-040, no sentido Brasília, tem pista liberada no quilômetro 475, local onde mais cedo dois carros bateram, inclusive um dos veículos chegou a pegar fogo. Segundo informações do Corpo de Bombeiros, chamas controladas e ocorrência encerrada. No sentido Belo Horizonte, trânsito bom para quem passa pela BR-040, na região metropolitana. 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Emerson Rodrigues para a Rádio Alvorada.
0: Obrigado, Emerson. 5:05. Até a pouco você esteve na companhia da Flávia. Eu sou o Bel Augusto. Seguimos juntos até às 10, com muita música e muita informação.
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7: Na semana em que é celebrado o Dia Mundial do Meio Ambiente, estão abertas as inscrições para o curso de Vigilância em Saúde das Populações Expostas a Agrotóxicos. A iniciativa voltada à qualificação de profissionais e gestores do Sistema Único de Saúde vai atuar na prevenção, vigilância e atenção à saúde relacionada à exposição aos produtos químicos usados na agricultura. A proposta é fortalecer as ações de vigilância e prevenção de fatores que causam prejuízos à saúde das populações expostas aos agrotóxicos. O curso foi desenvolvido pela Secretaria de Vigilância em Saúde e Ambiente, em parceria com a Fundação Oswaldo Cruz e outras entidades. 50 mil vagas gratuitas serão oferecidas para os profissionais interessados em saúde ambiental e em políticas públicas voltadas à redução de riscos da saúde. As inscrições estão abertas e podem ser realizadas pela plataforma da UNASUS.

0: 94,9 Alvorada com Spandau Ballet, Only When You Live, Duran Duran, Too Late Marlene e Zélia Duncan, Alma. 5h34.
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0: Avenida Tereza Cristina em destaque nas informações do repórter Emerson Rodrigues. Emerson.
2: Bel, no Prado, a Avenida Tereza Cristina, no sentido centro, está fechada ao lado do viaduto Itamar Franco para realização de evento. O trecho está sinalizado, agentes orientam motoristas e, naturalmente, você segue pelo viaduto Itamar Franco. Não há trânsito congestionado agora para acessar mais à frente a Avenida do Contorno ou mesmo a Avenida Barbacena. No geral, são boas as condições de ligação do centro de Belo Horizonte com a região oeste, nos dois sentidos da Avenida Tereza Cristina, e também para quem passa pela Avenida Amazonas. 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
7: Se você for curtir o feriado em Belo Horizonte e quiser um passeio agradável ao ar livre, o Parque das Mangabeiras revela grandes segredos que você vai adorar descobrir. Ao todo, o parque tem 6 trilhas ecológicas de diferentes níveis de dificuldades que você pode aproveitar de várias maneiras. A pé, correndo, se você for mais atleta e até de bicicleta. É ideal para você se conectar com a natureza, respirar o ar livre e conhecer mais sobre BH. Pelo caminho, você vai encontrar pequenas cachoeiras, parques e muito mais. Um ambiente super agradável, bonito e muito familiar, além de uma programação gratuita. Ao final, você pode aproveitar para visitar o Parque do Palácio, tomar um bom café e viver um dia diferente. A cidade está aí. É só a gente querer viver. Para rever essa dica, você pode acessar alvoradafm.com.br/podcasts ou me procurar no Coisas de Mineiro. Sou Isabela Lapa para Alvorada FM.

0: 94,9 Alvarado ao som do Skank, ainda gosto dela. The Weeknd e Ariana Grande, Save Your Tears. E Alejandro Sanz, Coração Partido. 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
0: Estão abertas as inscrições para o Enem, o Exame Nacional do Ensino Médio. O procedimento pode ser feito até amanhã, na página do participante. A taxa de R$ 85,00 deve ser paga até o próximo dia 10, via boleto, Pix, cartões de crédito e débito. Já as provas objetivas e de redação estão marcadas para 8 e 15 de novembro. Principal porta de entrada para o ensino superior no Brasil, o Enem avalia o desempenho escolar dos estudantes ao término da educação básica. Saiba mais no site do Ministério da Educação.
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0: A previsão para amanhã na região metropolitana de Belo Horizonte é de céu claro. A temperatura deve variar entre 10 e 23 graus. Já a umidade relativa do ar mínima fica em torno de apenas 35% à tarde. Por isso, a recomendação é beber muita água e hidratar as vias aéreas. Neste momento, no alto da Raja Gabalha, termômetros na marca dos 17 graus.
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0: Mais informações do trânsito desta quinta de feriado no centro de BH com o repórter Emerson Rodrigues.
3: Bel, motorista deve ter atenção na região central de Belo Horizonte. A partir das 6:30 da noite, neste feriado religioso, a Igreja Católica realizará uma procissão que sairá da Igreja da Boa Viagem em direção à Igreja de São José, com intervenções pontuais no trânsito. E falando sobre o Complexo da Lagoinha, trânsito fluindo sem problemas neste momento em todos os viadutos. 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Emerson Rodrigues para a Rádio Alvorada.
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9: Alô, ouvintes, leitores do Mundo Livro. Hoje eu falo sobre o novo romance de Mariana Salomão Carrara, intitulado Cláudia Vera Feliz Natal, onde um jovem juiz precisa explicar aos superiores a demora em um processo super delicado. Para isso, revisita sua trajetória em pequenas cidades do interior do Mato Grosso, Cláudia, Vera e Feliz Natal. E nesse caminho, acaba confrontando também a sua própria vida. Entre audiências, tentativas de conciliação e figuras que circulam pelos fóruns, o romance mostra um universo marcado pelo improviso, pelo absurdo e por relações passageiras. O magistrado percebe que, enquanto decide o destino dos outros, tem dificuldade de sustentar vínculos, amizades e até um sentido de permanência. A autora, que também é defensora pública, transforma o cotidiano jurídico em ficção de grande intensidade, observando o encontro entre burocracia, solidão e fragilidade humana. Nascida em São Paulo, Mariana Salomão Carrara é autora de romances como Não Fossem as Sílabas de Sábado e A Árvore Mais Sozinha do Mundo, vencedor do Prêmio São Paulo de Literatura. Meu nome é Afonso Borges e você pode ouvir e baixar todos os podcasts que eu falo no site alvoradafm.com.br.

0: 6h32. 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Destaque agora nas informações do trânsito com Emerson Rodrigues.
1: É, em Contagem, trânsito liberado na Avenida Cardeal Eugênio Pacelli, sentido Betim, perto do elevado sobre a Praça Papa João 23. Mais cedo, houve colisão entre carreta e carro. Neste momento, trânsito fluindo bem nos dois sentidos da Avenida Cardeal Eugênio Pacelli. E as ligações entre BH e Contagem também apresentam cenário positivo pela Via Expressa e Avenida Tereza Cristina, nas duas direções. Em Neves, buraco no asfalto não tem vez. 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Emerson Rodrigues para a Rádio Alvorada.
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10: Quando falamos de Cobogó, quase sempre nos ligamos à estética. Afinal, esse elemento vazado que surgiu em 1929, viveu seu boom lá pelos anos 50 e depois amargou anos de esquecimento, agora voltou com força total. Voltou com tanta força que até mesmo eu, uma apaixonada por ele, ando meio cansada de tanto projeto com tal sujeito. Mas enfim, além da beleza, o que eu quero te contar é que o Cobogó tem também utilidade. Ele é o ar-condicionado brasileiro natural e sustentável. Diferente de uma parede sólida, por ser um elemento vazado, o Cobogó permite a passagem de luz e do ar, filtrando a luminosidade sem deixar o calorão entrar e canalizando a brisa e aquele ventinho bem-vindo em épocas mais quentes, como o verão. fique por dentro do Mundo Decor. Ouça o Decore Arte também no

site da rádio e veja mais sobre o que eu falo no Instagram You Can Find. Eu sou Janina Esther para a Rádio Alvorada FM.

0: 94,9, Alvorada ao som de Daft Punk, Get Lucky. Djavan, Eu Te Devoro e Olivia Newton-John com Cliff Richard Suddenly. 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
0: A MGI Minas Gerais Participações S.A. vai leiloar 20 imóveis em 9 cidades, incluindo Belo Horizonte. Estão disponíveis para remate terrenos, lotes urbanos, salas comerciais, casas e um prédio de grande porte. Os valores iniciais variam de 16 mil a 11 milhões de reais. A descrição de cada imóvel, com localização e fotos ilustrativas, pode ser consultada via internet. Também é possível visitar as propriedades mediante agendamento. A apresentação de lances vai até 2 de julho, em formato eletrônico. Saiba mais no site mgileilões.com.br. E a Câmara Municipal de Belo Horizonte está com inscrições abertas para o curso Orçamento Público e Mecanismos de Participação. A atividade gratuita apresenta as prioridades fiscais e a distribuição de recursos da cidade, a fim de qualificar a sociedade civil a acompanhar a gestão orçamentária. O módulo atual foca no Projeto de Lei de Diretrizes Orçamentárias, o PLDO, referente às regras e aos objetivos que devem nortear a elaboração do orçamento municipal em 2027. O curso é ministrado na modalidade de ensino à distância, em formato autoinstrucional e dá direito a certificado. Saiba mais no site da Câmara de BH.
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0: O repórter Emerson Rodrigues nos traz agora informações da região metropolitana de Belo Horizonte.
2: Bel, rodovia Fernão Dias, no sentido Belo Horizonte, apresenta ponto de retenção em Betim, perto do posto da Polícia Rodoviária Federal. A cerca de 6 quilômetros de congestionamento, motoristas enfrentam dificuldades depois da passagem pela ponte sobre o rio Paraopeba. E não há opção de desvio, muita calma para você que está nesse trecho, ou se possível, reprograme o horário da sua viagem. Quem passa pela rodovia Fernão Dias na saída para São Paulo encontra neste momento boas condições na região metropolitana. 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Emerson Rodrigues para a Rádio Alvorada.
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0: 94,9 Alvorada, ao som de Steve Wonder, I Just Come to Say I Love You. Eric Clapton, Change the World, e Phil Collins, Every Day. 7h32.
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0: Mais informações do trânsito com Emerson Rodrigues.
2: Bel, na região oeste de Belo Horizonte, trânsito ainda apresenta reflexos de lentidão na Avenida Amazonas, sentido Contagem, por causa de ocorrência na chegada à Gameleira, a um trecho de lentidão que começa na passagem pelo bairro Nova Suíça. Motorista, para evitar, você pode escolher a Avenida Tereza Cristina. Já no sentido centro, trânsito carregado pela Avenida Amazonas nas proximidades do Expo Minas em razão de evento, mas depois desse trecho, você trafega com tranquilidade. 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Emerson Rodrigues para a Rádio Alvorada.
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11: A Polícia Rodoviária Federal iniciou ontem, quarta-feira, a tradicional operação para o feriado de Corpus Christi. De acordo com a corporação, os agentes fiscalizarão o estado de conservação dos veículos, o uso de equipamentos obrigatórios, como o cinto de segurança, e o respeito às normas de trânsito, como a velocidade máxima permitida e as ultrapassagens. E além disso, a Polícia Rodoviária Federal também promete cuidado especial com o monitoramento de coletivos, como ônibus, micro-ônibus e vans, já que as estatísticas indicam que houve um aumento de 8,32% nos sinistros de trânsito envolvendo veículos desse tipo. Infelizmente, Minas Gerais lidera as estatísticas de óbitos decorrentes de acidentes com ônibus, micro-ônibus e vans. De janeiro a abril deste ano, o estado registrou 17 mortes e 80 ocorrências envolvendo coletivos. As rodovias com os maiores índices de fatalidade, ainda segundo a Polícia Rodoviária Federal, atravessam o estado. São a BR-116 e a BR-381. Siga-me no Instagram, Alexandre Carneiro _ Carros, e baixe este e outros podcasts pelo site alvoradafm.com.br. Eu sou Alexandre Carneiro para a Rádio Alvorada.

0: 94,9 Alvorada com Coldplay, Feels Like Falling in Love. Adriana Calcanhoto, Mulher Sem Razão, e Pink, Just Give Me a Reason. 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
0: A CBF confirmou hoje que Neymar não viajará amanhã com a seleção brasileira para Cleveland, onde a equipe enfrenta o Egito pelo último amistoso antes da Copa do Mundo. Em recuperação de uma lesão grau 2 na panturrilha, o atacante permanecerá em Nova Jersey para dar sequência ao tratamento fisioterápico. A previsão é de que o camisa 10 volte a trabalhar no gramado somente na segunda-feira. O duelo contra a equipe egípcia está marcado para o sábado, 19h, e terá transmissão da TV Globo. Por aqui, a Conmebol divulgou as datas e horários das oitavas de final da Copa Libertadores. A partida de ida entre Cruzeiro e Flamengo será realizada no dia 12 de agosto, quarta-feira, 21h30, no Mineirão. Já o jogo de volta, valendo uma vaga nas quartas de final da competição, será disputado no dia 19, também quarta-feira, 21h30, no Maracanã, Rio de Janeiro. No vôlei, o Brasil venceu ontem a Holanda por 3-1 na estreia pela Liga das Nações Feminina. A equipe treinada por José Roberto Guimarães voltou às quadras agora às 20h contra a República Dominicana. O duelo está sendo transmitido na tela do Sport TV 2 e da Voleibol TV.
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0: Vamos às últimas informações do trânsito de hoje com o repórter Emerson Rodrigues.
3: Bel, entre o Belvedere e a Savassi, trânsito fluindo bem para quem passa agora pela Avenida Nossa Senhora do Carmo, nas duas direções. E entre o Belvedere e o Olhos d'Água, também são boas as condições de tráfego pela MGC 356, nos dois sentidos. 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Emerson Rodrigues para a Rádio Alvorada.
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0: 94,9 Alvorada ao som de Tina Turner, I Don't Wanna Lose You, Bruno Mars com Anderson .Paak, Love Strain, e o hit com Voo de Coração. 8h36.
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2: Aumenta no planeta o número de negacionistas com poder e cresce o risco de não retorno para a Terra.